Bem-vindos mais uma semana ao Sonoridades. Hoje vamos falar da edição do Festival de Didgeridoo 2026, que decorre de 27 a 30 de agosto. Este festival, que é um evento que celebra a promoção da cultura aborígena australiana, foca as suas atividades no didgeridoo. Aqui a natureza e a música ligam-se fortemente, resultando num ambiente familiar único entre todos os elementos durante o FAT. Traz a oportunidade de participar em diversas atividades que trarão conhecimento nas várias áreas da música, cultura australiana, africana, asiática. São mais de 30 atividades, entre workshops, palestras, concertos. Destaca-se então o didgeridoo, o handpan, a harpa de boca, canto harmónico, dança, percussão, entre muitas outras coisas. Este festival, que é organizado pela APD, Associação Portuguesa de Didgeridoo, é uma associação sem fins lucrativos que trabalha voluntariamente com o objetivo de dar a conhecer a cultura aborígene australiana através da divulgação deste didgeridoo, através deste festival. Não se esqueçam, Festival de Didgeridoo FAT 2026 decorre de 27 a 30 de agosto. Este que é um festival que vai ser na Ribeira do Ruivo, Santo António, Odmira. Portanto, a não perder.

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2: Fala, Caiçara. Muito boa noite, você ouvinte da Rua FM, mais uma quarta-feira de Caiçara Vibes, Jack na voz, com o melhor da minha playlist. E como hoje não tô de muita enrolação, eu vou direto ao ponto. Caiçara Vibes, um programa que cobre toda a cena underground e alternativa brasileira, especialmente reggae brazuca, tá no ar. E pra começar a nossa noite com energia lá em cima, eu trago o lado A, lado B, de O Rapa. Valeu, tamo na rua!

Tem uns meninos bons novos hoje aí na rua, pra lá e pra cá, que corre pelo sério. Mas já tem uns também que eu vou te falar, viu?

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bem-vindos a mais um Espaço Zion, daqui com José Alberto, Berti Ruth. Começamos por ouvir Abyssinians e a sua Thunderstorm. E agora ficamos com esta Meditation Rock, uma colaboração entre Slima Sound e The Roots Tribe Players.

seguimos então com este nosso espaço Zion. Ficámos com Declaration of Brass, de King David Horns e Roots High Tech. E agora, na voz de Barrington Levy, ficamos com este Jah is the Ruler.

continuando agora com este nosso espaço Zion de hoje. Ficamos lá atrás com Rod Taylor e seu Thank You Lord. Logo de seguida ouvimos Sherlock Horns e a sua Chimmy El Galo. E agora ficamos com esta produção de Dubophonic Records. Falamos desta Revolution Time Dub de Elastica Dub e Gabriel Blue.

já a chegar a meio deste nosso espaço Zion de hoje. Ficámos lá atrás com Brother Culture e Paul Fox, falando de Dubs and Rumors Revisited. Logo de seguida ouvimos Ashkabad com Baltimore, falamos de Time A Come. E agora ouvimos OBF com a voz de Pupa Jim, falamos deste tema Crack In The Wall.

Já a chegar perto do fim deste nosso espaço Zion de hoje, ficamos com o novo lançamento de Art X, El Emoi, com a participação de Bigger Ranks, Luisa e Puch Ladus. Logo de seguida ficamos com o novo single de Steppas Records, falamos de Mouth of the Dragon, The Dub Dynasty e Cologne. E agora ficamos com esta produção Vibronix, Vision from Jah, com a voz de Professor Nati.

já mesmo a chegar ao final deste nosso Espaço Zion de hoje. Ficamos agora com Fetlocks e King Alpha com esta Hail Rastafari Dub. E agora mais uma produção Hainebra com a participação de D-Dubs Sound. Com o saxofone de Lapierre, falamos de Roots of the Giant Sax.

E agora, mesmo, mesmo a terminar este nosso espaço Zion de hoje, ficamos com Here We Are, uma produção de Mr. Zebra com a voz de Karina. E assim nos despedimos deste nosso espaço Zion de hoje. Obrigado a todos que estiveram desse lado e até já.

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1: No episódio de hoje, vou falar-vos do livro Niels Luna, de Jens Peter Jacobsen, editora Antígona. A dicotomia entre realismo e fantasia estão presentes em Niels desde o berço. Para a mãe, a vida é poesia. Daí que se tenha apaixonado pelo homem que estava disposto a cortejá-la e a viver os jogos da sensibilidade. Porém, tudo isso desvaneceria rapidamente. Depois das febres da paixão, ele só queria sossego. E ela a desejar uma chama sempre viva e intensa. Contudo, o fogo extinguiu-se. O filho passa a ser o único ponto de união. Este, no entanto, fica dividido entre o sentido prático do pai e o espírito sonhador da mãe. Após o 12º aniversário de Niels, surgem na sua vida duas personagens que o haveriam de marcar profundamente. Uma era o preceptor Bigam e a outra é Adele, de apenas 26 anos. Bigam estava quase nos 40, forte como um touro, teólogo de formação, e ela que parecia feita de gelo. O pobre do preceptor haveria de ser trucidado por esta jovem pouco dada a coisas do coração. Niels foi testemunha daquele amor não correspondido e também ele cairia aos pés daquela mulher. Desta forma, aprenderia o preço de um amor cativo, de uma paixão avassaladora. No entanto, a vida ainda tinha outra lição para lhe dar. Adele morreria repentinamente. E esta dor seria tão intensa para o jovem Niels que renegou Deus para sempre. Niels rogara com todas as suas forças, acreditando piamente na intervenção divina. Mas dos céus só obteve silêncio. A sua existência ainda seria povoada de paixões, desilusões e tragédias, até que um dia está perante o seu fim iminente. E agora o resto só no livro. Boas leituras!
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1: De 17 de julho a 28 de agosto, as ruas de Lagos animam-se com muitos concertos de verão. A Praça do Infante volta a encher-se de música, com o regresso da animação de rua. Vários artistas vão animar as noites do verão lacobrigense, nomeadamente Roberto Bernardino, Fábio Muchacho, Paulo das Vacas e muito mais. Não percas um verão animado pelas ruas de Lagos, com muitos concertos até dia 28 de agosto.
2: Dia 26 de agosto, há concerto de Máximo no Centro Cultural de Lagos, com entrada gratuita. Após um primeiro álbum de grande sucesso, o compositor e pianista lançou recentemente Pangea, uma metáfora para a necessidade de uma sociedade unificada e verdadeiramente coletiva. Não percas a atuação de Máximo, dia 26 de agosto, às 9h30 da noite, no Centro Cultural de Lagos.
3: 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A maior feira do sul do país está de regresso para 10 dias repletos do melhor do artesanato, gastronomia, pecuária, comércio e grandes concertos que prometem animar todas as noites do evento. Sobem a palco nomes como Tony Carreira, Hybrid Theory, Sara Correia e Plutónio. Não percas a nova edição da Fatacil 2026 de 21 a 30 de agosto em Lagoa.
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1: Olá, está no ar mais uma edição do Controle Alt Rua, a rúbrica da Rua FM, onde todas as semanas vamos descobrir o que há de novo no mundo da informática, da tecnologia e da inteligência artificial. Hoje começamos, como sempre, pela Universidade do Algarve, passamos pela Corrida Mundial aos Chips de Inteligência Artificial, conhecemos um novo sistema da Cerebras, pensado para acelerar as respostas dos chatbots, descobrimos uma ferramenta para desenvolvimento da inteligência artificial em equipamentos pequenos e terminamos com uma dica muito simples para organizar melhor os ficheiros que damos às ferramentas de inteligência artificial. Como disse, começamos pela Universidade do Algarve e há aqui duas coisas que quero desde já destacar. A primeira acontece já amanhã. A Universidade do Algarve tem agendado o webinar Research Data Management and Sharing, dedicado precisamente à gestão e partilha de dados de investigação. Existem duas sessões online, uma de manhã e outra durante a tarde. Pode parecer um assunto muito académico, mas a realidade é que estamos a falar de uma questão cada vez mais importante na tecnologia. Hoje, uma investigação científica pode produzir gigabytes ou até terabytes de informação, imagens microscópicas, medições, resultados experimentais, ficheiros de sensores, entre outros. E alguém tem de organizar naturalmente tudo isto, guardar os dados corretamente e garantir que podem ser reutilizados e, quando apropriado, permitir que outros investigadores os possam consultar. É aqui que entram conceitos como a gestão de dados de investigação, ciência aberta e reprodutibilidade. Mas há uma história ainda mais tecnológica dentro da Universidade do Algarve para destacar. O CCMAR, no campus de Gambelas, tem aberto um projeto de investigação em bioimagens chamado Imagine. O objetivo é desenvolver sistemas de imagiologia óptica tridimensional de baixo custo e open source. E aqui começa a parte interessante. Os investigadores vão utilizar impressão 3D para prototipar componentes, desenvolver sistemas de tomografia óptica e microscopia de folha de luz e, sobretudo, integrar a inteligência artificial na análise das imagens. A ideia é acelerar a aquisição das imagens e automatizar parte de sua análise. E o software desenvolvido está a ser integrado em ferramentas como Napari ou ImageJ, com disponibilização em código aberto. Ou seja, temos no mesmo projeto hardware, impressão 3D, programação, microscopia, inteligência artificial e open source. E isto é exatamente o tipo de tecnologia universitária que quisemos trazer para o Controle Alt Rua. Vamos agora para a China. Foi hoje anunciada uma operação que mostra bem a dimensão da corrida mundial aos chips de inteligência artificial. A empresa chinesa Anflame Technology vai avançar para uma entrada em bolsa em Xangai e pretende angariar cerca de 6 mil milhões de yuans, aproximadamente 892 milhões de dólares. A empresa é apoiada pela Tencent e está entre aquilo que já é conhecido como os quatro pequenos gigantes chineses dos chips de inteligência artificial. O dinheiro deverá ser utilizado para desenvolver e comercializar novas gerações de chips de inteligência artificial para integrar melhor hardware e melhor software. E por que razão isto é importante? Porque quando falamos de inteligência artificial, normalmente pensamos em empresas como a Nvidia, a AMD, a Google ou o OpenAI. Mas há uma segunda corrida a acontecer. A China quer construir uma cadeia tecnológica própria, com chips, software, centros de dados e modelos de inteligência artificial. E isso está diretamente relacionado com as restrições norte-americanas à exportação de determinados chips avançados para a China. Portanto, a questão já não é apenas quem é que tem o melhor modelo de inteligência artificial. A questão é também quem consegue fabricar os chips necessários para executar esses modelos. E esta batalha está apenas a começar. O lançamento desta semana chama-se Cerebras CS4 e não é um computador para colocares na secretária. É um sistema destinado a centros de dados e foi desenhado especificamente para acelerar uma das partes mais importantes da inteligência artificial atual, a inferência. Traduzindo, o treino é quando ensinamos o modelo. A inferência é quando o modelo já está treinado e começa a responder aos pedidos dos utilizadores. Cada vez que perguntas alguma coisa a um chatbot, estás a fazer uma inferência. A Cerebras quer tornar esse processo mais rápido. O CS4 utiliza 3 módulos com os enormes chips da empresa e arquitetura Nexus, com o objetivo de reduzir a comunicação entre componentes. A Cerebras diz que conseguiu reduzir em cerca de 50% o número de componentes necessários para montar o sistema, simplificando a implementação nos centros de dados. O sistema usa ainda o novo WSE3 Turbo, produzido em tecnologia com 5 nanómetros e uma nova geração de componentes de rede. E há aqui uma diferença interessante relativamente às grandes GPUs tradicionais. A Cerebras aposta num chip de dimensão gigantesca em vez de atribuir o trabalho por uma enorme quantidade de GPUs convencionais. É outra abordagem para resolver exatamente o mesmo problema, como fazer a inteligência artificial responder cada vez mais depressa. E isto vai ser fundamental à medida que passamos dos simples chatbots para agentes de inteligência artificial capazes de executar tarefas durante vários minutos ou até horas. A ferramenta desta semana chama-se Positron. É um ambiente de desenvolvimento, ou um IDS, se preferires, criado especificamente para ciência de dados. Se trabalhas com Python, R, SQL ou Notebooks, o Positron tenta juntar tudo numa única ferramenta. A versão 2026.08, lançada este mês, trouxe várias melhorias, incluindo novas funcionalidades para SQL, melhor suporte para trabalho reprodutível e uma gestão mais clara de pacotes que estejam em falta. E há uma coisa particularmente interessante para nós. O Positron tem também integração com assistentes de inteligência artificial. Portanto, em vez de usarmos uma ferramenta de IA de um lado e o ambiente de programação do outro, podemos ter a assistência integrada do próprio espaço onde estamos a analisar dados e a escrever código. É sobretudo uma ferramenta para quem trabalha profissionalmente com dados, programação ou investigação científica e encaixa muito bem naquilo que temos vindo a falar sobre tecnologia na universidade. E terminamos com uma dica muito simples. Se costumas enviar PDFs para ferramentas de inteligência artificial, há uma coisa que podes fazer para melhorar bastante o resultado. Prepara o documento antes de o enviar. Primeiro, verifica se o PDF contém texto verdadeiro ou se é apenas uma digitalização em imagem. Se for uma imagem, precisas de OCR ou reconhecimento óptico de caracteres. Depois, elimina páginas desnecessárias. Se tens um documento com cerca de 200 páginas e só precisas de analisar 20, não envies as 200. E quando o PDF tiver muitas imagens enormes, podes também reduzir a resolução antes de o carregar. Há ainda uma coisa muito importante. Mantém as tabelas legíveis. Uma ferramenta de IA pode interpretar muito bem um texto corrido e ter mais dificuldade com uma tabela mal digitalizada. Portanto, antes de dizeres aqui tens o PDF, analisa isto, faz uma pequena preparação. Texto pesquisável, páginas relevantes, imagens razoáveis e tabelas legíveis. Quanto melhor for o material de entrada, melhores tendem a ser os resultados. Chegamos assim ao final de mais uma edição do Control Alt Rua. Começámos na Universidade do Algarve com a gestão de dados científicos e um projeto do CCMAR. Fomos até à China, onde empresas como Unflame estão a tentar construir uma indústria própria de chips para inteligência artificial. Conhecemos o Cerebras CS4 e na ferramenta da semana descobrimos o Positron, pensado para quem trabalha com programação, dados e investigação. Terminámos com uma dica muito simples. Antes de entregares um PDF à inteligência artificial, prepara-o. Sou Pedro Gonçalves, Control Alt Rua. Regressa na próxima semana com mais novidades, equipamentos, software, inteligência artificial e tecnologia. Até lá, fica bem.
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1: Domingo, dia 30 de agosto, na Escola Nova de Bordeira, em Faro, decorre a iniciativa Livros para Comer. Este projeto junta a literatura e a gastronomia num encontro muito especial. 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Marca na agenda. 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
1: Até dia 31 de agosto, podes visitar a exposição Alinhados pela Mesma Lã, em Odeaxe. Esta exposição reúne o trabalho de 7 artistas têxteis em torno de uma matéria-prima ancestral, a lã da ovelha Churra Algarvia. 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
2: Até dia 20 de setembro, há um filme todos os domingos para assistir ao ar livre em Olhão. Há cinema na República, é o mote para as mostras de cinema ao ar livre em Olhão, na Associação Cultural República 14. Até setembro, podes descobrir um ciclo dedicado ao cinema ibérico, com filmes premiados, histórias marcantes e sessões ao ar livre para desfrutar nas noites deste verão. Já sabes, o ciclo de cinema ibérico há cinema na República até ao dia 20 de setembro, todos os domingos, na República 14, em Olhão.
3: Até dia 2 de setembro, há nova festa de cinema ao ar livre, em Faro. Ao longo das próximas semanas, há vários filmes para assistir nos claustros do Museu Municipal de Faro, desde filmes norte-americanos, nomeados

0: e quintas-feiras às 9h45 da noite. O cartaz já está disponível. Se és amante da sétima arte, não percas a festa do cinema ao ar livre em Faro.
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1: De 17 de julho a 28 de agosto, as ruas de Lagos animam-se com muitos concertos de verão. A Praça do Infante volta a encher-se de música, com o regresso da animação de rua. Vários artistas vão animar as noites do verão lacobrigense, nomeadamente Roberto Bernardino, Fábio Muchacho, Paulo das Vacas e muito mais. Não percas um verão animado pelas ruas de Lagos, com muitos concertos até dia 28 de agosto.
2: Dia 26 de agosto, há concerto de Máximo no Centro Cultural de Lagos, com entrada gratuita. Após um primeiro álbum de grande sucesso, o compositor e pianista lançou recentemente Pangea, uma metáfora para a necessidade de uma sociedade unificada e verdadeiramente coletiva. Não percas a atuação de Máximo, dia 26 de agosto, às 9h30 da noite, no Centro Cultural de Lagos.
3: Sexta-feira, dia 21, o Teatro das Figuras recebe o musical Evita. O musical narra em formato ópera rock a ascensão e queda de Eva Perón, a carismática e controversa primeira-dama da Argentina. Passado nas décadas de 1930 e 1940, o musical acompanha a trajetória desta jovem ambiciosa que sai do interior em busca de fama e fortuna em Buenos Aires. A história é narrada por Che, revolucionário cético e uma espécie de consciência crítica que observa e questiona as ações de Eva ao longo da sua vida. Anota na agenda, dia 21, às 9h30 da noite, o musical Evita no Teatro das Figuras, em Faro.
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1: Domingo, dia 30 de agosto, na Escola Nova de Bordeira, em Faro, decorre a iniciativa Livros para Comer. Este projeto junta a literatura e a gastronomia num encontro muito especial. No dia 30 está em destaque o livro Somos Animais Poéticos, de Michel Petit. Marca na agenda. Domingo, 30 de agosto, na Escola Nova de Bordeira, em Faro, decorre a iniciativa Livros para Comer.
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4: Olá, está no ar mais uma edição do Controle Alto Rua, a rúbrica da Rua FM, onde todas as semanas vamos descobrir o que há de novo no mundo da informática, da tecnologia e da inteligência artificial. Hoje começamos, como sempre, pela Universidade do Algarve, passamos pela Corrida Mundial aos Chips de Inteligência Artificial, conhecemos um novo sistema da Cerebras, pensado para acelerar as respostas dos chatbots, descobrimos uma ferramenta para desenvolvimento da inteligência artificial em equipamentos pequenos e terminamos com uma dica muito simples para organizares melhor os ficheiros que damos às ferramentas de inteligência artificial. Como disse, começamos pela Universidade do Algarve e há aqui duas coisas que quero desde já destacar. A primeira acontece já amanhã. A Universidade do Algarve tem agendado o webinar Research Data Management and Sharing, dedicado precisamente à gestão e partilha de dados de investigação. Existem duas sessões online, uma de manhã e outra durante a tarde. Pode parecer um assunto muito académico, mas a realidade é que estamos a falar de uma questão cada vez mais importante na tecnologia. Hoje, uma investigação científica pode produzir gigabytes ou até terabytes de informação, imagens microscópicas, medições, resultados experimentais, ficheiros de sensores, entre outros. E alguém tem de organizar naturalmente tudo isto, guardar os dados corretamente e garantir que podem ser reutilizados e, quando apropriado, permitir que outros investigadores os possam consultar. É aqui que entram conceitos como a gestão de dados de investigação, ciência aberta e reprodutibilidade. Mas há uma história ainda mais tecnológica dentro da Universidade do Algarve para destacar. O CCMAR, no campus de Gambelas, tem aberto um projeto de investigação em bioimagens chamado Imagine. O objetivo é desenvolver sistemas de imagiologia óptica tridimensional de baixo custo e open source. E aqui começa a parte interessante. Os investigadores vão utilizar impressão 3D para prototipar componentes, desenvolver sistemas de tomografia óptica e microscopia de folha de luz e, sobretudo, integrar inteligência artificial na análise das imagens. A ideia é acelerar a aquisição das imagens e automatizar parte de sua análise. E o software desenvolvido está a ser integrado em ferramentas como Napari ou ImageJ, com disponibilização em código aberto. Ou seja, temos no mesmo projeto hardware, impressão 3D, programação, microscopia, inteligência artificial e open source. E isto é exatamente o tipo de tecnologia universitária que quisemos trazer para o Controle Alto Rua. Vamos agora para a China. Foi hoje anunciada uma operação que mostra bem a dimensão da corrida mundial aos chips de inteligência artificial. A empresa chinesa Anflame Technology vai avançar para uma entrada em bolsa em Xangai e pretende angariar cerca de 6 mil milhões de yuans, aproximadamente 892 milhões de dólares. A empresa é apoiada pela Tencent e está entre aquilo que já é conhecido como os quatro pequenos gigantes chineses dos chips de inteligência artificial. O dinheiro deverá ser utilizado para desenvolver e comercializar novas gerações de chips de inteligência artificial para integrar melhor hardware e melhor software. E por que razão isto é importante? Porque quando falamos de inteligência artificial, normalmente pensamos em empresas como a Nvidia, a AMD, a Google ou o OpenAI. Mas há uma segunda corrida a acontecer. A China quer construir uma cadeia tecnológica própria, com chips, software, centros de dados e modelos de inteligência artificial. E isso está diretamente relacionado com as restrições norte-americanas à exportação de determinados chips avançados para a China. Portanto, a questão já não é apenas quem é que tem o melhor modelo de inteligência artificial, a questão é também quem consegue fabricar os chips necessários para executar esses modelos. E esta batalha está apenas a começar. O lançamento desta semana chama-se Cerebras CS4 e não é um computador para colocares na secretária. É um sistema destinado a centros de dados e foi desenhado especificamente para acelerar uma das partes mais importantes da inteligência artificial atual, a inferência. Traduzindo, o treino é quando ensinamos o modelo. A inferência é quando o modelo já está treinado e começa a responder aos pedidos dos utilizadores. Cada vez que perguntas alguma coisa a um chatbot, estás a fazer uma inferência. A Cerebras quer tornar esse processo mais rápido. O CS4 utiliza 3 módulos com os enormes chips da empresa e arquitetura Nexus, com o objetivo de reduzir a comunicação entre componentes. A Cerebras diz que conseguiu reduzir em cerca de 50% o número de componentes necessários para montar o sistema, simplificando a implementação nos centros de dados. O sistema usa ainda o novo WSE3 Turbo, produzido em tecnologia com 5 nanómetros e uma nova geração de componentes de rede. E há aqui uma diferença interessante relativamente às grandes GPUs tradicionais. A Cerebras aposta num chip de dimensão gigantesca em vez de atribuir o trabalho por uma enorme quantidade de GPUs convencionais. É outra abordagem para resolver exatamente o mesmo problema, como fazer a inteligência artificial responder cada vez mais depressa. E isto vai ser fundamental à medida que passamos dos simples chatbots para agentes de inteligência artificial capazes de executar tarefas durante vários minutos ou até horas. A ferramenta desta semana chama-se Positron. É um ambiente de desenvolvimento, ou um IDE, se preferires, criado especificamente para ciência de dados. Se trabalhas com Python, R, SQL ou Notebooks, o Positron tenta juntar tudo numa única ferramenta. A versão 2026.08, lançada este mês, trouxe várias melhorias, incluindo novas funcionalidades para SQL, melhor suporte para trabalho reprodutível e uma gestão mais clara de pacotes que estejam em falta. E há uma coisa particularmente interessante para nós. O Positron tem também integração com assistentes de inteligência artificial. Portanto, em vez de usarmos uma ferramenta de IA de um lado e o ambiente de programação do outro, podemos ter a assistência integrada do próprio espaço onde estamos a analisar dados e a escrever código. É sobretudo uma ferramenta para quem trabalha profissionalmente com dados, programação ou investigação científica e encaixa muito bem naquilo que temos vindo a falar sobre tecnologia na universidade. E terminamos com uma dica muito simples. Se costumas enviar PDFs para ferramentas de inteligência artificial, há uma coisa que podes fazer para melhorar bastante o resultado. Prepara o documento antes de o enviar. Primeiro, verifica se o PDF contém texto verdadeiro ou se é apenas uma digitalização em imagem. Se for uma imagem, precisas de OCR ou reconhecimento óptico de caracteres. Depois, elimina páginas desnecessárias. Se tens um documento com cerca de 200 páginas e só precisas de analisar 20, não envies as 200. E quando o PDF tiver muitas imagens enormes, podes também reduzir a resolução antes de o carregar. Há ainda uma coisa muito importante. Mantém as tabelas legíveis. Uma ferramenta de IA pode interpretar muito bem um texto corrido e ter mais dificuldade com uma tabela mal digitalizada. Portanto, antes de dizeres aqui tens o PDF, analisa isto, faz uma pequena preparação. Texto pesquisável, páginas relevantes, imagens razoáveis e tabelas legíveis. Quanto melhor for o material de entrada, melhores tendem a ser os resultados. Chegamos assim ao final de mais uma edição do Control Alt Rua. Começámos na Universidade do Algarve com a gestão de dados científicos e um projeto do CCMAR. Fomos até à China, onde empresas como Unflame estão a tentar construir uma indústria própria de chips para inteligência artificial. Conhecemos o Cerebras CS4 e na ferramenta da semana descobrimos o Positron, pensado para quem trabalha com programação, dados e investigação. Terminámos com uma dica muito simples. Antes de entregares um PDF à inteligência artificial, prepara-o. Sou Pedro Gonçalves, Control Alt Rua. Regressa na próxima semana com mais novidades, equipamentos, software, inteligência artificial e tecnologia. Até lá, fica bem.
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1: No episódio de hoje, vou falar-vos do livro Nils Luna, de Jens Peter Jacobsen, editora Antígona. A dicotomia entre realismo e fantasia estão presentes em Nils desde o berço. Para a mãe, a vida é poesia. Daí que se tenha apaixonado pelo homem que estava disposto a cortejá-la e a viver os jogos da sensibilidade. Porém, tudo isso desvaneceria rapidamente. Depois das febres da paixão, ele só queria sossego. E ela a desejar uma chama sempre viva e intensa. Contudo, o fogo extinguiu-se. O filho passa a ser o único ponto de união. Este, no entanto, fica dividido entre o sentido prático do pai e o espírito sonhador da mãe. Após o 12º aniversário de Nils, surgem na sua vida duas personagens que o haveriam de marcar profundamente. Uma era o preceptor Bigam e a outra é Adele, de apenas 26 anos. Bigam estava quase nos 40, forte como um touro, teólogo de formação, e ela que parecia feita de gelo. O pobre do preceptor haveria de ser trucidado por esta jovem pouco dada a coisas do coração. Nils foi testemunha daquele amor não correspondido, e também ele cairia aos pés daquela mulher. Desta forma, aprenderia o preço de um amor cativo, de uma paixão avassaladora. No entanto, a vida ainda tinha outra lição para lhe dar. Adele morreria repentinamente. E esta dor seria tão intensa para o jovem Nils, que renegou Deus para sempre. Nils rogara com todas as suas forças, acreditando piamente na intervenção divina. Mas dos céus só obteve silêncio. A sua existência ainda seria povoada de paixões, desilusões e tragédias, até que um dia está perante o seu fim iminente. E agora o resto só no livro. Boas leituras!
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3: Bem-vindos mais uma semana ao Sonoridades. Hoje vamos falar da edição do Festival de Didgeridoo 2026, que decorre de 27 a 30 de agosto. Este festival, que é um evento que celebra a promoção da cultura aborígena australiana, foca as suas atividades no didgeridoo. Aqui a natureza e a música ligam-se fortemente, resultando num ambiente familiar único entre todos os elementos durante o FAT. Traz a oportunidade de participar em diversas atividades que trarão conhecimento nas várias áreas da música, cultura australiana, africana, asiática. São mais de 30 atividades, entre workshops, palestras, concertos. Destaca-se então o didgeridoo, o handpan, a harpa de boca, canto harmónico, dança, percussão, entre muitas outras coisas. Este festival, que é organizado pela APD, Associação Portuguesa de Didgeridoo, é uma associação sem fins lucrativos que trabalha voluntariamente com o objetivo de dar a conhecer a cultura aborígene australiana através da divulgação deste didgeridoo, através deste festival. Não se esqueçam, Festival de Didgeridoo FAT 2026 decorre de 27 a 30 de agosto. Este que é um festival que vai ser na Ribeira do Ruivo, São Tutónio, Odmira. Portanto, a não perder.

Olá, Didier e Programa Sonoridades. Em nome da Associação Portuguesa de Jiridu, queremos agradecer e felicitar todo o trabalho que tens realizado nestes últimos 20 anos. Tem sido uma viagem fantástica. Pessoalmente, queremos agradecer bastante pela divulgação do Didier em Portugal. Com as tuas emissões, culturalmente ficamos muito mais ricos. Até breve e que venham mais 20 anos.

então ouvir os projetos de FAT 2026, que decorre de 27 a 30 de agosto. Na quinta-feira, dia 27 de agosto, de Espanha, vamos ter o Manim.

Vamos então ouvir os projetos de FAT 2026, que decorre de 27 a 30 de agosto. Na quinta-feira, dia 27 de agosto, de Espanha, vamos ter

vamos então ouvir os projetos de FAT 2026, que decorre de 27 a 30 de agosto. Na quinta-feira, dia 27 de agosto, de Portugal, Yamadas.

Vamos então ouvir os projetos de FAT 2026, que decorre de 27 a 30 de agosto. Na quinta-feira, dia 27 de agosto, de Portugal, Yamadas.

hoje então ouvir os projetos de FAT 2026, que decorre de 27 a 30 de agosto. Na quinta-feira, dia 27 de agosto, de Portugal, Yamadas.

Vamos então ouvir os projetos de FAT 2026, que decorre de 27 a 30 de agosto. Já na sexta-feira, dia 28 de agosto, vamos ter de Portugal o Pedro Barreiros, e que nos traz a sua guitarra e a música multidisciplinar.

Vamos então ouvir os projetos de FAT 2026, que decorre de 27 a 30 de agosto. Já na sexta-feira, dia 28 de agosto, de Portugal também vamos ter Lagarto Trio, este que é um projeto musical singular que reúne Geraldo Gomes no violoncelo, Rita Carreiras no violino e Renato Oliveira no didgeridoo.

Vamos então ouvir os projetos de FAT 2026, que decorre de 27 a 30 de agosto. Já na sexta-feira, dia 28 de agosto, de Portugal também vamos ter Lagarto Trio, este que é um projeto musical singular que reúne Geraldo Gomes no violoncelo, Rita Carreiras no violino e Renato Oliveira no didgeridoo.

ouvir os projetos de FAT 2026, que decorre de 27 a 30 de agosto. Já na sexta-feira, dia 28 de agosto, de Portugal também vamos ter Ecstatic Awakener. Este projeto são um duo hipnotizante formado por Ricardo Passos, multi-instrumentista, e Tiago Francisquinha, um dos músicos de didgeridoo mais técnicos e reconhecidos em Portugal.

Vamos então ouvir os projetos de FAT 2026, que decorre de 27 a 30 de agosto. Já na sexta-feira, dia 28 de agosto, de Portugal também vamos ter Ecstatic Awakener. Este projeto são um duo hipnotizante formado por Ricardo Passos, multi-instrumentista, e Tiago Francisquinha, um dos músicos de didgeridoo mais técnicos e reconhecidos em Portugal.

Bem-vindos mais uma semana ao Sonoridades. Hoje vamos falar da edição do Festival de Didgeridoo 2026, que decorre de 27 a 30 de agosto. Este festival, que é um evento que celebra a promoção da cultura aborígena australiana, foca as suas atividades no Didgeridoo. Aqui a natureza e a música ligam-se fortemente, resultando num ambiente familiar único entre todos os elementos durante o FAT. Traz a oportunidade de participar em diversas atividades que trarão conhecimentos nas várias áreas da música, cultura australiana, africana, asiática. São mais de 30 atividades, entre workshops, palestras, concertos. Destaca-se então o didgeridoo, o handpan, a harpa de boca, canto harmónico, dança, percussão, entre muitas outras coisas. Este festival, que é organizado pela APD, Associação Portuguesa de Didgeridoo, é uma associação sem fins lucrativos que trabalha voluntariamente com o objetivo de dar a conhecer a cultura aborígene australiana através da divulgação deste didgeridoo, através deste festival. Não se esqueçam, Festival de Didgeridoo FAT 2026 decorre de 27 a 30 de agosto. Este que é um festival que vai ser na Ribeira do Ruivo, São Totónio, Odmira. Portanto,

discutir os projetos de FAT 2026, que decorre de 27 a 30 de agosto. Da Eslováquia, neste dia, sexta-feira, dia 28 de agosto, vamos ter Varkox, este projeto musical original de Samorin, na Eslováquia, dedica-se então à exploração das sonoridades ancestrais da Europa Central e de Leste, com especial enfoque na harpa de boca, Jau Harp.

0: Vamos então ouvir os projetos de FAT 2026, que decorre de 27 a 30 de agosto.
1: Na Eslováquia, neste dia, sexta-feira, dia 28 de agosto, vamos ter VAR Cox, este projeto musical original de Samorin, na Eslováquia, dedica-se então à exploração das sonoridades ancestrais da Europa Central e de Leste, com especial enfoque na harpa de boca, Jau

0: Vamos então ouvir os projetos de FAT 2026, que decorre de 27 a 30 de agosto. Na Eslováquia, neste dia, sexta-feira, dia 28 de agosto, vamos ter Var Cox, este projeto musical original de Samorin, na Eslováquia, dedica-se então à exploração das sonoridades ancestrais da Europa Central e de Leste, com especial enfoque na harpa de boca, Jau.
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1: Vamos então ouvir os projetos de FAT 2026, que decorre de 27 a 30 de agosto. Já no sábado, dia 29 de agosto, de Espanha, vamos ter Letícia Alejos. Esta multi-instrumentista com mais de 15 anos de dedicação ao didgeridoo explora o seu carácter ancestral com uma abordagem contemporânea e experimental.

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então ouvir os projetos de FAT 2026, que decorre de 27 a 30 de agosto. Já no sábado, dia 29 de agosto, de Espanha, vamos ter Letícia Alejos. Esta multi-instrumentista com mais de 15 anos de dedicação ao didgeridoo explora o seu caráter ancestral com uma abordagem contemporânea e experimental.

ouvir os projetos de FAT 2026, que decorre de 27 a 30 de agosto. Já no sábado, dia 29 de agosto, da Holanda, Lise Bejerenik. Lise Bejerenik, aka Didi Mama, dispensa apresentações. Ela, que é natural da Holanda, percorre o mundo levando a sua arte e partilhando a magia do didgeridoo. É considerada um dos pilares da promoção deste instrumento a nível global. Tem mais de 33 anos de divulgação do didgeridoo.

0: Didier e Programa Sonoridades, em nome da Associação Portuguesa de Didgeridoo, queremos agradecer e felicitar todo o trabalho que tens realizado nestes últimos 20 anos. Tem sido uma viagem fantástica. Pessoalmente, queremos agradecer bastante pela divulgação do Didgeridoo em Portugal. Com as tuas emissões, culturalmente ficamos muito mais ricos. Até breve e que venham mais 20 anos.
1: Vamos então ouvir os projetos de FAT 2026, que decorre de 27 a 30 de agosto. Já no sábado, dia 29 de agosto, da Croácia, chega Dubrovako Lapaen. Este senhor é reconhecido como um dos músicos de didgeridoo mais influentes de sempre no mundo deste instrumento. Sem rodeios, pode afirmar-se que é um pioneiro e abriu novos horizontes sonoros, expandiu possibilidades expressivas deste instrumento para quem deseja apreciar uma técnica apurada e mergulhar em sonoridades verdadeiramente de outro mundo.

0: Vamos então ouvir os projetos de FAT 2026, que decorre de 27 a 30 de
1: já
0: agosto.
1: Já no sábado.
0: Dia 29 de agosto. Do Portugal. Vamos ter então este projeto que tem mais duas décadas de percurso artístico. Os Olive Tree Dance celebram 20 anos de dedicação música tribal e orgânica, pioneiras em Portugal na utilização do didgeridoo como instrumento principal e identidade sonora da banda Olive Tree Dance.

Vamos então ouvir os projetos de FAT 2026, que decorre de 27 a 30 de agosto. No domingo, dia 30 de agosto, o último dia, de França temos Balls Not Dead, este projeto originário de França, que reúne dois universos musicais distintos, com o didgeridoo de Jean Yves e a viola de Gamba de Mael, que faz este encontro improvável e cria uma ponte de sonoridades ancestrais da música europeia.

ouvir os projetos de FAT 2026, que decorre de 27 a 30 de agosto. No domingo, dia 30 de agosto, Portugal, chega-nos o Gaia Noise. Este projeto que junta músicos com ligações aos Blasted Mechanism, Ari e Henrique Figueira, e aos Nação Vira-Lata, Jorge Marques. Blasted Mechanism teve uma grande importância na explosão e na divulgação do movimento de Didgeridoo em Portugal, marcando uma geração, sendo assim, colocando esta semente que perdura até hoje. Salvatore Tiliba, aka Henrique Figueira, era Didge Player dos Blasted Mechanism quando estes dois ainda davam os seus primeiros passos. E é assim que vamos então ter estes projetos do Festival FAT 2026, de 27 a 30 de agosto.

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1: Olá, Didier e Programa Sonoridades. Em nome da Associação Português Digeridu, queremos agradecer e felicitar todo o trabalho que tens realizado nestes últimos 20 anos. Tem sido uma viagem fantástica. Pessoalmente, queremos agradecer bastante pela divulgação do Digijuni em Portugal. Com as tuas emissões, culturalmente ficamos muito mais ricos. Até breve e que venham mais 20 anos.

Portugal chega-nos o Gaia Noise, este projeto que junta músicos com ligações aos Blasted Mechanism, Ari e Henrique Figueira, e aos Nação Vira-Lata, Jorge Marques. Blasted Mechanism teve uma grande importância na explosão e na divulgação do movimento de didgeridoo em Portugal, marcando uma geração, sendo assim, colocando esta semente que perdura até hoje. Salvatore Tiliba, aka Henrique Figueira, era didge player dos Blasted Mechanism quando estes dois ainda davam os seus primeiros passos. E é assim que vamos então ter estes projetos do Festival FAT 2026, de 27 a 30 de agosto.

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2: Fala, Caiçara. Como é que você tá? Suave por aí? Sou eu, Jack, na voz, começando mais um Caiçara Vibes. Hoje vamos começar com uma vibe que levanta o astral, aquece o espírito e convida ao sorriso, direto do Brasil, da banda Nat Roots, com a faixa Sorri Sorrei. Essa música fala de alma, fala de força, fala de abrir o peito e deixar o mundo ver quem você é. Porque sorrir, no fundo, é um ato de resistência, é um brado de vida. A letra lembra que cada momento pode se tornar um reinado pessoal, se a gente se deixar viver, se a gente se permitir sorrir. Então, ajeita na cadeira aí, onde você estiver, chama todo mundo, aumenta o volume do som, que tá começando mais um Caiçara Vibes, começando com Nat Roots, Sorri Sorrei, vamos que vamos, tamo na rua!

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Boa tarde e bem-vindos a mais um Espaço Zion, daqui com José Alberto, Alberto e Ruth. Começamos o programa de hoje a ouvir Don't Tell Me To Smile, com a voz de Nightshade, acompanhada pela banda de 18 Parallels. E agora, lançado pela editora vinda de Espanha, Alone Arc Records, ficamos com Love Is A Key de Vibe.

continuamos assim com este nosso espaço Zion de hoje. Ficamos com Mickey General e sua Africa Now. E agora ficamos com esta mini de Moocher, com a participação de Oil Parker, esta que é uma produção de Louis Bennett.

já a chegar a meio deste nosso espaço Zion de hoje. Ficámos lá atrás com Take It Easy, de April e The Soul Adventurers, um lançamento pela editora espanhola La Panchita Records. A seguir ouvimos One Family Dub, uma colaboração entre Candy e Miniman. E agora ficamos com esta Arise de Mighty Prophet.

Já a caminhar para perto do fim deste nosso espaço Zion de hoje, ficámos lá atrás com uma produção de Jah Works Promotion com a flauta de Youthy, falamos de Flute Revolution. Logo de seguida ouvimos William Stepper com Handyman e sua Music Dub. E agora ficamos com o último lançamento da editora Subsidy Records. Falamos de Open Your Eyes de Mystic Fire com a voz de Native.

já a chegar perto do fim deste nosso espaço Zion de hoje, ficámos lá atrás com John Moon e Upful Trots, da produtora Lion's Den. Logo de seguida ouvimos bem de longe uma colaboração entre Medi Sound Station e Raz Nunuka. E agora ficamos com esta produção de Double Spliff com a voz de Manaro Man. Falamos de Reggae Roots and Rock.

E agora mesmo, mesmo a terminar este nosso espaço Zion de hoje, ficámos com Baltimore's com Car Bass Sound, com a música We Must Unite. E agora, para nos despedirmos deste nosso espaço Zion de hoje, ficamos com esta Healing Flute de Baobab.

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1: 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Em todo o Reis do Rock de Hélder Reis, sejam todos bem-vindos a mais uma edição. Este é o início de mais 60 minutos de Rock and Roll Around the World. Hoje temos um programa poderosíssimo, provavelmente impróprio para pessoas mais sensíveis. Reis do Rock em antena na sua estação de rádio favorita, sejam todos muito bem-vindos. Abrimos esta edição com o multi-instrumentista, compositor, cantor, produtor de Cleveland, do Ohio, nos Estados Unidos, o rock industrial de Trent Reznor, dos Nine Inch Nails, Wearing This Together Now. Logo a seguir, Deep Six, de Marilyn Manson. Please welcome, ladies and gentlemen.